0: E aí, pra todas as minas brasileiras, as minas Nova York, que beleza, beleza pura, Kojak.
1: Desculpe, com licença, querida, yo, me deixa falar contigo.